0: Y hay que seguir con música brasilera, no queda otra. Martinho da Vila. 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Mujeres.
1: Ya tuve mujeres de todas las cores, de varias idades, de muitos amores. Com umas até certo tempo fiquei, para outras apenas um pouco me dei. Já tive mulheres do tipo atrevida, do tipo acanhada, do tipo vivida, casada carente, solteira feliz. Já tive donzela e até meretriz. Mulheres cabeça e desequilibradas, mulheres confusas de guerra e de paz, mas nenhum